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4: Olá, muito bom dia. São agora 10 horas, eu sou o João Vaz. Ora então, tenho um excelente fim de semana e venha daí. Tenho muito para lhe dar a ouvir. Já daqui a pouco, o Shep and the Limelight. Também o blues com John Mayer, mas para já, Gerald Albright com Michael McDonald. Assim, Lovely Day.

Bob Baldwin na Smooth FM e muito bom dia. Ora então, este é um sábado com céu azul, sol a brilhar, mas com aumento da nebulosidade, em especial no interior durante a tarde, e vamos continuar com muito calor. 28 graus máxima para o Porto, 33 para Coimbra, 31 para Lisboa e 27 para Faro. Ora, esteja onde estiver, vá para onde for, que seja com a Smooth FM. Para já temos para ouvir Sassoir, Banda Magna e bom fim de semana.

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0: Wonderful, Diana Krall, para ver no dia 22 de julho. E deixe-me dizer que eu já ando em estágio para este espetáculo que vai acontecer precisamente a uma quarta-feira, dia 22 de julho. Quer dizer que no dia seguinte vou ter de estar aqui às 6:30 da manhã, mais coisa, menos coisa. Portanto, eu ontem já estagiei e fui para os centros populares e deitei-me a más horas. Portanto, isto hoje não está fácil. Olha, já sabem então, Diana Krall, dia 22 de julho no AGA School de Jazz, é com a Smooth FM. De resto, pode e deve consultar o cartaz completo que está no nosso site em smoothfm.pt. A seguir por aí temos para ouvir Frank Sinatra, Dancing in the Dark. Bom fim de semana.
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Take On Me, Blues Bark and the Virtual Band, e muito bom dia. Ora, fica a saber que em Lisboa a Galeria Rui Freire, Fine Art, está com a exposição Vieira da Silva, Obras em Papel 1930-1991. Esta mostra reúne várias obras da artista Maria Helena Vieira da Silva numa viagem por 6 décadas de criação no desenho e na pintura sobre papel. Entre guaches e aguarelas, a exposição revela o universo único da artista e a forma como construiu a sua linguagem visual em torno do espaço e da arquitetura. Vieira da Silva, Obras a Papel. Hoje é o último dia para visitar esta exposição. É uma sugestão Smooth FM, mas já sabe, temos muitas outras no nosso site em smoothfm.pt. E para já, e a caminho das 11, uma música que eu gosto muito. É talvez uma das minhas favoritas de Marvin Gaye dos seus últimos tempos. É este Sexual Healing.

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2: 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Olá, eu sou o João Vaz, muito bom dia, passa um bocadinho das 11 horas, não me diga que só chegou agora e ainda está a recuperar da noite de ontem. Pois é, eu também. Olhe, bom fim de semana e venha daí, tenha um ótimo dia de Santo António. Para já, Anything Goes, Tony Bennett com a Count Basie Orchestra.

0: Arms of a Woman em Moseley. E este sábado, dia 13 de junho, é dia da máquina de costura. É também dia do arremesso do machado. Sim, em algumas partes do mundo é mesmo um desporto. Arriscado, eu sei, mas ainda assim é desporto. É dia mundial das bonecas. Continuam a encantar gerações de crianças. Mas sejamos honestos, há algumas que têm um ar francamente assustador. Eu não é verdade. É claro, é também dia de Santo António. Entre as tradições associadas a este santo, há a das crianças a pedirem esmolinha para pedir proteção e saúde. Há também quem peça ajuda para encontrar namorado ou namorada ou até para casar. Daí ser conhecido como o santo casamenteiro. A sua popularidade é tão grande que muitos pensam que é o padroeiro de Lisboa. Mas não. Na verdade, o padroeiro da cidade é São Vicente. E vá lá saber-se porquê. Hoje é também dia mundial do gin e dia do vinho rosé. Motivos não faltam para continuar a celebrar em grande o Santo António. E olhe, bom
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0: fim de
1: ano,
0: semana.
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0: temos com o Isil, primeiro Loyal Chris Turner, com Nelson Faria.

0: A Minha Dor, Roberto Valli na Smooth FM. E fica a saber que o Festival na Vila está de regresso a Azeitão até dia 24 deste mês. Vão ser concertos em 5 localidades da freguesia, sempre à sexta-feira, às 9:30 da noite. Ora, nesta quarta edição, o Festival volta a apostar na diversidade, reunindo músicos de diferentes gerações e correntes artísticas. A entrada é livre, como tal, aproveita esta oportunidade para dar música ao seu fim de semana. Temos todas as informações no nosso site em smoothfm.pt. E não tarda nada para ouvir, temos 4Tops, primeiro Aretha Franklin com The Chup Chup Song, que toca a seguir.
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1: I left my heart in San Francisco, Van Morrison. E então, muito bom dia, finalzinho de manhã de sábado. Vamos já a caminho precisamente do meio-dia, para já com Boys Don't Cry, Adrian Dino.
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5: Já passa um bocadinho do meio-dia. Eu sou João Vaz. A partir de agora desejo-lhe boa tarde e tenha um ótimo Santo António. Ora, venha daí, não tarda nada. Temos para ouvir Papik com Alexandro Pitoni e também Maria Leitão, mas já em fundo, The Best Is Yet To Come. É Stacy Kent, diria que uma amiga da Smooth FM.

0: Topic com Alexandre Pitoni neste início de tarde de sábado, dia de Santo António, um dia com céu azul, sol a brilhar, mas com aumento da nebulosidade, em especial no interior durante a tarde, e vamos continuar com muito calor, 28 graus máxima para o Porto, 33 para Coimbra, 31 para Lisboa e 27 para Faro. Tenho um grande fim de semana, para já temos para
1: este
0: ouvir
1: ano,
0: os Drifters.
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0: My Brother Luther Vandross. E a Feira do Livro está de volta ao Parque Eduardo VII e vai estar por lá apenas até amanhã, com diversos eventos, pavilhões e marcas editoriais. Ora, as principais novidades deste ano incluem sessões de cinema ao ar livre e experiências de literatura silenciosa com auscultadores. E como já é habitual, o evento volta a ser pet-friendly. Por isso, não hesite e leve o seu amigo de quatro patas à maior livraria do país. Eu lembro, tem apenas este fim de semana para a visitar. Esta é uma sugestão Smooth FM. Há outras no nosso site smoothfm.pt. Já daqui a pouco, Gregory Porter, primeiro Emily Claire Barlow, Breaking Up Is Hard To Do.
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How about us, Lulu? Olhe, muito boa tarde. Já sabe que é por aqui que estão as músicas que criam aquele ambiente que precisa mesmo. E se for até à praia, para já não devia fazer a esta hora, devia evitar as horas de maior calor. Mas se for mesmo assim, olhe, proteja-se e tenha um excelente fim de semana. Aí está Mystery, You.

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1: Olá, então, muito boa tarde, é uma hora. Eu sou o João Vaz, desejo-lhe um bom fim de semana. Claro, para esta altura, um bom almoço. Não me diga que está a preparar uma sardinhada. Meu Deus, se está a fazer isso, deixe-me dizer que está-me a causar uma grande inveja. Olhe, venha daí, nós temos a banda sonora perfeita então para este seu almoço. Para já, Street Life, Ed Gale, depois Mary Wells.

0: Angels, Randy Crawford e Joe Sample nesta tarde de sábado. Se por acaso está na estrada, é bom lembrar que, apesar de no rádio não termos informações de trânsito, elas estão sempre disponíveis no nosso site, onde são atualizadas ao minuto em smoothfm.pt, mas através do telefone. A nossa linha verde, que é grátis, é 820-2010 e está a funcionar até às 8 da tarde. Portanto, se necessitar, já sabe, ou site ou linha telefónica, e boa viagem com a Smooth FM. Para já por aqui temos 24 Rubber Swing Band e este Please Don't Talk About Me.
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Com mais de 60 anos de carreira, é um dos nomes principais da música brasileira e um dos fundadores do movimento Tropicália. Gilberto Gil sobe ao palco do Hipódromo Manuel Pessoa em Cascais para uma

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0: Que belíssima versão é esta. These Girls in Love With You, na voz da britânica Rummer. E olhe, muito boa tarde, obrigado por estar com a Smooth FM. Eu desejo-lhe então um ótimo dia de Santo António e olhe, se for o caso, bom almoço. Já a seguir temos para ouvir Sheldon Ferguson, I Do, e depois McBand.
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Eduardo Braga a revisitar este Off the Wall, um original de Michael Jackson. Ora, fica a saber que o Jardim das Conchas em Lisboa vai voltar a transformar-se numa verdadeira sala de cinema ao ar livre. De 25 deste mês a 11 de julho, o Cine Conchas vai passar 9 filmes de géneros bem diferentes e para todas as idades, sempre à mesma hora, às 9h45 da noite. Não há lugares marcados, por isso deve levar uma toalha ou até mesmo uma mantinha e chegue cedo para ficar com um bom lugar. Todas as sessões são gratuitas. Pode conhecer toda a programação deste ano em smoothfm.pt. Não deixe de passar por lá e tenha um ótimo fim de semana. A caminho das duas temos Every Time We Say Goodbye, as vozes de Ray Charles e Betty Carter. Oh.

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2: 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São 2 horas, eu sou o João Vaz. Muito boa tarde, continuação de um excelente sábado e um ótimo fim de semana. E venha daí, tenho muito para lhe dar a ouvir. Não tarda nada, Philly Simon, também Fred Martins com Marcos Suzano. Mas primeiro temos B.B. King, aqui ao lado de Tracy Chapman. A Thrill Is Gone, é o blues na Smooth FM, pois claro.

0: Don't Let It Go To Your Head, John Pizzarelli. E muito boa tarde. 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
0: para ouvir também por aqui, temos Vanda de Sá,
1: 29 de julho.
0: Primeiro Atlantic

Carlos Whisper, Tamaia, na Smooth FM. E se é fã de Francesinha, fica a saber que o Seixal está a receber a 6ª edição do Festival das Francesinhas até dia 21 deste mês. Ora, por lá, alguns chefes reinventam a receita original e criam diferentes versões para ir ao encontro de diferentes paladares. Por isso, lá vai poder provar francesinhas tradicionais, à moda antiga, de frango, em forno de lenha, vegetariana, vegan, enfim. Se não gosta desta iguaria, tal como eu não sou grande apreciador de francesinhas, mas já explico porquê. Mas neste festival pode também comer um belíssimo prego no prato de frango ou de vitela. E agora estava-lhe a dizer, não gosto de francesinha pelo simples facto. Para já não gosto de queijo, mas tudo bem, manda-se retirar o queijo. Não gosto de pão encharcado, pão molhado. Sendo que eu adoro o molho da francesinha. Bom, mas para este festival a entrada é livre e todas as informações estão no nosso site em smoothfm.pt. Olhe, bom fim de semana. A seguir por aí, Natalie Cole e também Johnny Mayfield.

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Usual After Ball, Will Downing, é mesmo uma das minhas últimas de hoje. Sou os Bom Vaz, desejo a continuação de um excelente sábado, bom fim de semana, bom Santo António. E olhe, amanhã voltamos a estar juntos depois das 10. E a seguir, depois das 3, vai mesmo ficar em boa companhia com a Sofia Moraes. Eu antes de ir, deixo-lhe aí este Gonna Travel Far, Buddha Power Blues Collective.

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3: Boa tarde e bom fim de semana. Está com a Smooth FM, bem-vindo. Tarde de sábado, calor, máximas de 39 graus para Santarém e Évora, 27 para Faro, 35 para Lisboa, 37 para Coimbra e 30 para o Porto. The Ladies of Trump na Smooth FM, agora com Tony Bennett e Lady Gaga. Eu sou a Sofia Moraes, estou consigo até às 8.
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Carry On, Alexander O'Neill. Tarde de sábado, foi festejar o Santo António. Aproveite e descansa agora ao som da Smooth FM. Eu sou a Sofia Moraes, trago-lhe Rod Stewart e Elton John para ouvir mais daqui a pouco. Primeiro, You Hurt Me So, Mike Goodhoe.

0: Somebody Already Broke My Heart, Shadi. Tenha um ótimo fim de semana com a Smooth FM.
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dias, boa tarde. Tenha uma ótima tarde de sábado, sol e as suas canções favoritas na Smooth FM. Michael Bublé, mais daqui a pouco. Também Vitória Vermelho. Começamos agora com Granger, Always Love. Eu sou a Sofia Moraes e estou consigo até às 8.

Chris Gable, Let's Stay Together. É isso nesta tarde de sábado por aqui na Smooth FM. Eu sou a Sofia Moraes. Prometo trazer-lhe Victor Fields mais daqui a pouco. Também Marvin Gaye. Agora ficamos com Emmanuel.

Fonseca, Porque Era Você. Boa tarde de sábado, até amanhã domingo pode ainda passar pela Feira do Livro, se estiver por Lisboa, o Parque Eduardo VII até amanhã pode então recebê-lo para mais esta edição da Feira do Livro de Lisboa, muito para ler, para fazer e ouvir, porque uma das novidades deste ano são as experiências de leitura silenciosa com auscultadores. Aproveite, e até amanhã, a Feira do Livro no Parque Eduardo VII em Lisboa. Tracy Hamlin, na Smooth FM, a caminho das 5, At Last.

Boa tarde, espero que esteja a ter um ótimo sábado. Dia de calor na Smooth FM. Pode contar com Whitney Houston mais daqui a pouco. Agora com Papik e Feel of Me Now. E eu sou a Sofia Moraes e estou consigo até às 8.

por Rod Stewart. Bom fim de semana. Se está ou vai estar um pouco mais longe, leva Smooth FM consigo através da app Rayo, do nosso site, da nossa app e também do seu operador de televisão. É só mesmo ficar ligado e ouvir. Nina Simone, The More I See You.

0: FM, these are the days na Smooth FM. Bom fim de semana.
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Scott Oing, Bridge Over Troubled Water. Estamos a caminho das 6, tarde de sábado e calor. Uma proposta, uma peça de teatro que está por Lisboa até dia 28. Chama-se Radotchka. Está no Teatro Variedades. É uma comédia que conta nos papéis principais com Marina Mota, Diogo Chamorra e Rosa Vila. Aproveite se quer divertir, porque esta comédia tem muitas reviravoltas, muitas gargalhadas e também, no fundo, reflexões, embora divertidas, sobre a amizade, a sobrevivência e a vida. Radotchka está então no Teatro Variedades em Lisboa até dia 28. Estão também mais pormenores e outras propostas no nosso site em smoothfm.pt. Boa tarde agora com Ella Fitzgerald. 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

Mais uma vez, boa tarde, eu sou a Sofia Moraes e estou consigo até às 8. Espero que esteja a ter uma ótima tarde de sábado. Esta senhora, vamos poder vê-la ao vivo no AGA School Jazz em Cascais a 22 de julho. Ouvimos-la agora na Smooth FM com Baby Baby All The Time, Diana Krall.

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Se quer apanhar o próximo concerto de Van Morrison, vai ser no dia 17 e 18 de junho em Bremen, na Alemanha. Sinceramente, não sei se já estarão esgotados estes concertos. De qualquer forma, fica a dica. Diane Reeves e Gregory Porter, nesta tarde de sábado, agora na Smooth FM.

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Rod Stewart na Smooth FM. Estamos a caminho das 7. Está calor, mas as noites quentes são boas para dar uma volta e, por exemplo, passar pelo Seixal, onde está a decorrer o Festival de Francesinhas. É a 6ª edição deste festival. Está a decorrer até dia 21, com muito para experimentar. Alguns chefes neste festival reinventam a receita original da francesinha e criam diferentes versões que vão ao encontro de diferentes paladares. Pode, por exemplo, provar as francesinhas tradicionais, à moda antiga, de frango, em forno a lenha, mas pode também experimentar muitas variantes desta receita. Festival de Francesinhas no Seixal até 21 deste mês de junho. Na Smooth FM. Nos próximos minutos, Scuba com The Sweetest Taboo, depois Unlimited Touch e ainda Stanga.

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2: Mais uma vez, boa tarde e bem-vindo. Está com a Smooth FM. Sou Sofia Moraes, estou consigo até às 8. Começamos esta hora com Diana Ross e os Supremes. You Keep Me Hanging On. Depois pode contar com...

dúvida. Frank Sinatra, My Way. Bom final de tarde de sábado com a Smooth FM. Agora também com um clássico de um grande músico, Prince, que se fosse vivo tinha celebrado 68 anos no passado dia 7 de junho. A verdade é que está sempre entre nós através da sua música. E ouvimos agora Purple Rain por Ursels.

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nesta rua tão deserta, Joyce Moreno na Smooth FM. Estamos a caminho das 8, amanhã domingo vamos ter mais um dia de céu geralmente limpo, calor, possibilidade também amanhã de alguns aguaceiros que podem ser fortes e acompanhados de trovoada no norte e centro. Pequena, ligeira descida da temperatura, dia de calor ainda, mas amanhã com máximas de 27 graus para Faro e Porto, 30 para Lisboa, 33 para Coimbra, 35 para Évora e Santarém. Na Smooth FM, até muito perto das 9, Norah Jones, John B e Papik, agora Joe Williams. Eu sou a Sofia Moraes e regresso amanhã às 3 da tarde.

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